0: Ele é último.
1: Por isso, 233, runway 13, wind 35 knots, clear for takeoff.
2: Leva.
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0: Bom dia,
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0: Alto, então, Salva, notifica 3, Romeu Leão.

0: Aurora, Argentina, 1692.
1: Mar 316, transito aerolínea Rodando por Alfa, Mike Alfa, punto 031, en el punto de espera 188, decimal 85.
2: La aerolínea Rodando por Alfa, Mike Alfa, para 31, con la torre 2885, hora segundo.
1: Eso, que tenga mal. Ground 1618, vayan hasta Lima, manteniendo fuera de Alfa.
3: Vamos rodando.
1: Correcto. Bravo, aquí, Mike, ¿están acá?
4: La línea que aterriza, posterior, atrás, cruzan.
1: Calzara para Cruz, su patrón dice taxi.
5: Service Offer Taxi, que me cuente.
6: Próximo a Sanima, que no se lo tengo.
1: 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1618, va a ir

Estamos listos para continuar, Foxtro 1 por Alfa. Por Alfa, antes de Lima, Foxtro 1 por Alfa.

0: Bora, é Paulo Grosso.
1: Buenas noches. Próximo a punto de...
2: Foxtrot Uniforme Alfa, buenas noches. Cruza la pista.
1: Cruzamos pista, Foxtrot Uniforme Alfa.